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Meus amigos, se nesse momento algum de vocês me perguntasse onde estão os meus passos, eu não saberia dizer. Mas em nome de Deus, eu agradeço e peço que cada fã, cada amigo, cada irmão que dê um passo por mim, porque eu não sei onde estão os meus passos.

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0: 5:55.
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0: Feira Nova, bom dia Sergipe, bom dia Brasil. Eu sou Mauro Souza e este é o Voz da Cidadania. Aqui na FM Sertaneja, a conquista da região. 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Vocês ficam sabendo aqui no programa Voz da Cidadania. De segunda a sexta, das 6 às 8 da manhã, aqui na nossa
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0: Segunda-feira, 5 de outubro de 2026. 6 horas 14 minutos aqui em Feira Nova.
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0: Tempo parcialmente ensolarado, a temperatura de momento é 23 graus, a sensação térmica é 25, a máxima para hoje é 32 e a mínima podendo chegar aos 21.

0: destacar as manchetes de hoje aqui dentro do nosso programa Voz da Cidadania na FM Sertaneja, a conquista da região. O jeito simples sertanejo de informar com responsabilidade está no ar.
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0: Fábio Mitidieri foi reeleito governador de Sergipe neste domingo 4 de outubro com 59,4% dos votos. 6 estados e o Distrito Federal terão segundo turno para governador. Polícia Federal registra 6 ocorrências relacionadas às eleições aqui em Sergipe. No programa de hoje, vou trazer a lista dos deputados estaduais eleitos por Sergipe. 6 dos 8 deputados federais são reeleitos e 2 novos nomes chegam à Câmara Federal. Mulher é conduzida à delegacia após ocorrência em local de votação na cidade de Japoatã. Motorista é baleado e perde o controle de carreta após confusão em Socorro. Homem de 68 anos passa mal e morre dentro de sessão eleitoral em Pernambuco. Trinta e quatro urnas foram substituídas nas eleições aqui no estado de Sergipe, aponta relatório do TSE. E todos os dados, votação para governador, senador, deputado federal e estadual aqui no município de Feira Nova, vocês ficarão sabendo aqui no nosso programa Voz da Cidadania, na FM Sertaneja, a conquista da região. O jeito simples e sertanejo de informar com responsabilidade está no ar. Bom dia para você, minha amiga dona de casa, meu amigo pai de família. Bom dia para você, vigilante, frentista, porteiro, aí nos condomínios. Bom dia a todos os frentistas, porteiro nos condomínios, a todos os bombeiros, a todos os garis, a todos os pedreiros. E aí eu começo abraçando aos meus amigos Evaldo Pedreiro, Bizuil Pedreiro, Bruno Pedreiro e Beto Pedreiro, toda essa turma boa aí já de rádio ligado, ouvindo nosso programa. Obrigado pelo carinho da sintonia. Vamos juntos de agora até às 8 horas da manhã trazer um balanço do que aconteceu nas eleições de 2026. Todos os resultados, saudar e abraçar também a toda a Vaqueirama, a todos os motoristas, tratoristas, mototaxistas, a todos vocês nas planificações. Obrigado pela sintonia. Os nossos telefones estão liberados para sua participação aqui dentro do nosso programa. Participe, interaja e deixe o seu alô, o seu abraço aqui no nosso programa Voz da Cidadania, na FM Sertaneja, a conquista da região, nesta manhã quente de segunda-feira, 5 de outubro de 2026.
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1: Olha só, já são 6h20. Vamos trazer já aqui no nosso programa, né, os resultados para dos votos que foram validados nas eleições de 2026, né, resultados de Aracaju, Nossa Senhora do Socorro, Lagarto, Itabaiana. Você vai ficar sabendo aqui dentro do nosso programa. E, como já falei, né, o governador de Sergipe, Fábio Mitidieri, do PSD, foi reeleito governador, né? A vitória no primeiro turno marca um feito que não acontecia desde 2014, quando Jackson Barreto foi eleito para governador de Sergipe. Durante a campanha, Fábio destacou ações realizadas no primeiro mandato nas áreas de saúde, educação, geração de emprego, infraestrutura, desenvolvimento econômico. Entre os resultados apresentados estão o programa Opera Sergipe, que ultrapassou mais de 60 mil cirurgias, a climatização de mais de 276 escolas estaduais e a ampliação do ensino em tempo integral. Para o segundo mandato, o governador reeleito promete dar continuidade aos investimentos e apresenta novas propostas, como o Hospital 60+, e a Universidade Estadual de Sergipe. Com a reeleição, Fábio Mitidieri seguirá à frente do governo de Sergipe por mais 4 anos.
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1: Olha só, já são 6h22. Eu vou trazer aqui os números, né, dos votos válidos, com 100% das sessões apuradas. Lá em Aracaju, Fábio Mitidieri obteve 57,79% dos votos válidos. Já Valmide Francisquinho obteve 35,81%. Fábio Mitidieri venceu em Aracaju, Valmide Francisquinho. Fábio teve 57,79% dos votos. Já em Nossa Senhora do Socorro, Fábio Mitidieri obteve 55,29% dos votos. Valmide Francisquinho teve 41,63%. Na cidade de Lagarto, Fábio Mitidieri teve 60,98%. Valmide Francisquinho, ele teve 35,88%. Já em Itabaiana, na terra de Valmide Francisquinho, Fábio obteve 41,4% e Valmi 57,45%. Já para o governo, nem todo o estado de Sergipe, com 100% dos votos apurados, né, o Fábio Mitidieri obteve 727.291 votos, equivalente a 59,27%. Já Valmide Francisquinho, ele teve 37,48% dos votos, que equivale a 459.908 votos. Fábio Mitidieri foi reeleito governador de Sergipe no primeiro turno. Para alguns, novidades. Mas, para a maioria do sergipano, um resultado esperado. Pelo trabalho que fez, a gestão dos seus primeiros 4 anos à frente do governo do estado de Sergipe deu ao governador Fábio Mitidieri a sua reeleição. Venceu Valmide Francisquinho nas urnas, venceu Ricardo Marques, venceu Emanuel Cacho, que eram 3 candidatos e que estavam os 3 no mesmo lado. Depois da desistência de Érico Menezes e de ficar impossibilitado de disputar a eleição, Ricardo Marques foi apoiar Valmir de Francisquinho. Emanuel Cacho desistiu da candidatura e foi apoiar Valmir de Francisquinho. E aí, o governador Fábio Mitidieri foi reeleito, vencendo todos esses candidatos, inclusive a prefeita de Aracaju, Emília Corrêa, que apoiava Valmir de Francisquinho e que gosta de uma brincadeirinha, gosta de tirar uma resenha. Todos eles foram derrotados nas urnas. Na eleição passada, quando Fábio Mitidieri foi eleito no segundo turno, ficou aquela história de que, por que não deixou Valmir de Francisquinho disputar a eleição. Nessa, ele estava apto e disputou a eleição. E o que foi que aconteceu? Disputou a eleição nas urnas e perdeu. E eu confesso a vocês, o que fez Valmir de Francisquinho perder as eleições foi a ganância de poder, a arrogância e as fake news que ele criou demais. E perdeu a eleição para o governo de Sergipe, perdeu a prefeitura de Itabaiana e vai assumir uma secretaria lá em Itabaiana ou em Aracaju. Mas a arrogância que ele teve, o querer achar que o eleitorado sergipano é besta, as histórias que ele contava, as mentiras que ele contou, e o não acreditar nem confiar em ninguém, deu no que deu ontem. Fábio Mitidieri, reeleito governador de Sergipe e no primeiro turno. E a pesquisa França já dizia, a pesquisa Quest já dizia que o resultado seria a vitória no primeiro turno. E isso aconteceu. Então, tá aí Fábio Mitidieri, reeleito governador de Sergipe, para administrar por mais 4 anos. Esperamos que continue trabalhando da mesma maneira que vinha trabalhando, fazendo o que fez, que continue com investimentos na saúde, na educação, na segurança pública, nas infraestrutura, que todas essas obras que estão iniciadas, que elas sejam concluídas. É o que nós esperamos a partir de agora. Vai concluir, até 31 de dezembro, o seu primeiro mandato, e a partir de janeiro tem mais 4 anos pela frente para conduzir o nosso estado. E aí, tem que fazer o que vinha fazendo, cuidar da saúde do sergipano, em busca de novas empresas para que se instalem aqui no nosso estado, para que possamos ter dias melhores. Daqui a pouco eu vou agora para o apoio cultural. Daqui a pouco eu vou trazer os resultados dos senadores. Rogério Carvalho, reeleito senador. Alessandro Vieira, reeleito senador. E vou continuar trazendo todas essas informações. A votação, os candidatos que foram eleitos, os deputados estaduais, os 24 que foram eleitos e que vão estar na Assembleia Legislativa a partir de fevereiro, os deputados federais, 6 foram reeleitos, 2 nomes novos que chegaram e que vão defender aí o estado de Sergipe, que vão trabalhar e que vão mostrar e fazer por merecer o voto que receberam nas urnas no dia de ontem. Vou trazer também a informação de quais os estados que irão ter segundo turno para governador, e todos nós sabemos que vamos ter um segundo turno para presidente da República lá no dia 25 de outubro. Tudo isso você vai ficar sabendo no programa Voz da Cidadania, aqui da FM Sertaneja, a conquista da região. E vou trazer, voto a voto, os candidatos que obtiveram voto nas eleições de 2026 aqui no município de Feira Nova. Saudando, abraçando aqueles que já estão sintonizados, conectados aqui no nosso programa. A minha amiga Neide Figueiredo, Nadeia Lucas, um abraço aí para seu Osmar, Dona Didi, do saudoso Pedro Peba, para Ari e Clemilda, para seu Moacir da Imbira, Dona Leda, um abraço para do Carmo, meu amigo Dezinho, Nira, Chuta, Cida, Naná, Maria, Dinha, Peta e Elisa, Vilma Figueiredo, Babel e João Lucas, todos já de rádio ligado, ouvindo nosso programa Voz da Cidadania, na FM Sertaneja, a conquista da região.
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0: Olha só, já são 6 horas 39 minutos, de volta aqui estou. Já vou trazer todos os dados aqui do município de Feira Nova para governador, para senador, deputado federal, deputado estadual, aqui dentro do município de Feira Nova. Neste bloco eu já trago todos esses dados. Abraçando aí Gilvan, Aninha, Eduardo, Eduarda, seu Zé de Olavo, Dona Juvenil, Dininha, Chilto, Flan, Edilânia, minha comadre Gilenalda, Alisson, Nájila, todos lá no Salgado, ouvindo o nosso programa Voz da Cidadania, aqui na FM Sertaneja, a conquista da região.
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0: Olha só, eu vou começar trazendo aqui os votos para governador aqui no município de Feira Nova. O governador Fábio Mitidieri obteve 65,75% dos votos. 3.192 votos obteve Fábio Mitidieri aqui no município de Feira Nova. Já Valmir de Francisquinho obteve 33,39%, equivalente a 1.621 votos. Doutor Elton, né, que está com, teve a sua candidatura anulada sob júdice, mas ainda teve 0,80% dos votos, equivalente a 39 votos. Já a Tati Cristina, ela teve 0,06% dos votos, o equivalente a 3 votos aqui no município de Feira Nova. Para presidente da República, aqui em Feira Nova, o Flávio Bolsonaro obteve 23,89% dos votos, 1.250 votos. Já Lula obteve 71,83% dos votos, equivalente a 3.759 votos. O escritor Augusto Cury teve 1,97%, 103 votos. Renan Santos obteve 0,82%, equivalente a 43 votos. Ronaldo Caiado, 1,34%, 70 votos. Zema teve 0,04%, o equivalente a 2 votos, né? A Sâmara, ela teve 0,6%, 3 votos. O Hertz Dias, ele teve 0,02%, equivalente a 1 voto. A Clariana Brandão, Edmilson Costa, Wilson e o Rui Costa Pimenta. Rui Costa Pimenta teve 1 voto. O Wilson Grazi também teve 1 voto. Edmilson Costa não foi votado. E a Clariana não foi votada. O Herter Dias teve 1 voto. Esses são os resultados para presidente, onde Lula obteve 3.759 votos e Flávio Bolsonaro 1.250. Eu vou trazer agora os resultados para o Senado aqui na cidade de Feira Nova. Rogério Carvalho foi reeleito senador. Ele obteve 28,15% dos votos aqui em Feira Nova. Foram 2.612 votos. André Moura, que não foi eleito, obteve 2.560. O delegado Alessandro Vieira, reeleito senador, obteve 17,54% dos votos, 1.628 votos. O delegado André Davi teve 9,44%, o equivalente a 876 votos. Já Eduardo Amorim, né, do Republicanos, teve 9,72%, o equivalente a 902 votos. O Edivaldo Nogueira teve 2,99%, equivalente a 277 votos. Rodrigo Valadares teve 2,61%, o equivalente a 242 votos. Irã Barbosa, 0,96, equivalente a 89 votos. Coronel Rocha, 0,86, teve 80 votos. E Renatinha, 0,14%, teve 13 votos. Esses são os números para o Senado aqui na cidade de Feira Nova. Os dois reeleitos foram Rogério Carvalho, aqui em Feira Nova teve 2.612 votos. O outro reeleito, o delegado Alessandro Vieira, teve 1.628 votos. Vou trazer agora para vocês o resultado, né, para a Câmara Federal aqui na cidade de Feira Nova. Todos os dados eu trago aqui dentro do nosso programa
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0: Olha só, já são 6 horas 45 minutos. Vou trazer os dados, né, para deputado federal aqui no município de Feira Nova. Yandra Moura, reeleita, ela teve 642 votos aqui em Feira Nova. Cláudio Mitidieri, eleito, teve 414 votos aqui em Feira Nova. João Daniel, reeleito, teve 128 votos aqui em Feira Nova. Fábio Reis, reeleito, teve 431 votos aqui em Feira Nova. A delegada Catarina teve 1.381 votos aqui em Feira Nova. Reeleita também. Ícaro de Valmi, reeleito, e teve 42 votos aqui em Feira Nova. Capitão Samuel, eleito, teve 87 votos. Márcio Macedo teve 85 votos. Gustinho Ribeiro teve 680 votos. Anderson de Zé das Canas teve 97 votos. Tiago de Joaldo teve 260. Luizão Dona Trump teve 95 votos. Levi Oliveira, 68 votos. Marco Santana, 96 votos. Moana Valadares, 42 votos. A jornalista Suzane Vidal teve 29 votos. Breno Garibaldi, 19 votos. Pastor Heleno, 79 votos. Nitinho, 24 votos. Neto Batalha, 14 votos. Robson Viana, 14 votos. Doutora Clécia, 5 votos. Sheila Galba, 8 votos. Elber Batalha, 11 votos. Fiote, 31 votos. Missionária Gisele, 5 votos. Marcos Franco, 9 votos. Emanuele Ora, 6 votos. Delegado Mário Leone, 5 votos. Gedalva Umbaumbá, 2 votos. Doutor Manuel Marcos, 70 votos. Toninho Arimateia, 2 votos. Professor Benizário, 2 votos. Alberto Macedo, 7 votos. Davi Valença, 4 votos. Cláudio Luiz, 3 votos. Mafi Diego Gomes, 9 votos. Mendonça Prado, 2 votos. Alex Pintado, 44 votos. Andresa de Valmi, 1 voto. Sargento Vieira, 10 votos. Coronel Mano, 6 votos. Tanata, da Ecoterapia, 3 votos. Pichuto, 2 votos. Alessandra, da ONG Pet Aju, 2 votos. Doutor Emerson, 1 voto. Doutor André Sotero, 6 votos. Major Jailson, 3 votos. Cio Ribeiro, 1 voto. Naldo Amaro, 1 voto. Caju, 1 voto. Doutora Cátia Justo, 2 votos. Isabel Ferreira, 1 voto. Rosângela Santos, 2 votos. Wellington Camargo, 3 votos. Tatiane Araújo, 1 voto. Rita da Saúde, 1 voto. Galo Motorista, 1 voto. E Sargento Silvio também teve 1 voto. Rodrigo Santos, 1 voto. Pastora Tânia, 1 voto. Maria Conceição, 1 voto. Esses foram os deputados federais que obtiveram votos aqui na cidade de Feira Nova. A deputada delegada Catarina Feitosa foi a mais votada aqui no município. Ela obteve 1.381 votos. Na sequência, a Yandra Moura, que teve 642, o Agostinho Ribeiro teve 680, teve mais voto do que Yandra Moura, aqui em Feira Nova. O Cláudio Mitidieri teve 414 votos. Esses são os números, dos deputados federais aqui no município de Feira Nova. Eu vou trazer agora a relação de todos os deputados estaduais que obtiveram voto no dia de ontem aqui no município de Feira Nova. Todos esses dados eu trago para vocês aqui dentro do nosso programa Voz da Cidadania, aqui na FM Sertaneja, a conquista da região. Vamos lá, olha só. Dados para deputados estaduais aqui no município de Feira Nova. Cristiano Cavalcante, 722 votos. Jorginho Araújo, 298 votos. Linda Brasil, 35 votos. Zezinho Sobral, 1.257 votos. Maísa Mitidieri, 67 votos. Adailton Martins, 376. Antônio de Bala, 39. Doutora Lidiane Lucena, 395. Paulo Júnior, 20. Netinho Guimarães, 36. Marcelo Sobral, 65. Cacá Santos, 2. Pato Maravilha, 9. Luciano Bispo, 4. Marcos Oliveira, 6. Hilda Ribeiro, 8. Luciano Pimentel, 455. Geógio Passos, 33. Coronel Ribeiro, 34. Carlinhos Ferreira, 43. Fábio Henrique, 15. Ibraide Valmir, 10. Camilo Daniel, 14. Ana Luísa, 219. Fernandinho Franco, 15. Chico do Correio, 232. Marcel de Maim, 30 votos. Garibaldi, 17 votos. Kitty Lima, 5 votos. Norberto Pinto, 101 votos. Matheus Correia, 9 votos. Padre Hinaldo, 1 voto. Pastor Diego, 20 votos. Breno Silveira, 13 votos. Delegada Daniele, 11 votos. Venâncio Fonseca, 1 voto. Candice Carvalho, 28 votos. Cecília Marques, 8 votos. Flávio da Direita Sergipana, 16 votos. Dr. Gilson Andrade, 3 votos. Anderson de Tuca, 3 votos. Gilson dos Anjos, 6 votos. Professora Sônia Meire, 2 votos. Professor Dudu, 6 votos. Tiago Rangel, 34 votos. Everaldo Vieira, 4 votos. Júnior de Diógenes, 2 votos. Marcel da Enfermagem, 10 votos. Alain de Mundinho, não foi votado. Zominho, 1 voto. Mariana Dantas, 4 votos. Francisco Gualberto, 10 votos. Adroaldo Alves, 11 votos. Zé Nelson, 2 votos. Juarez Veterinário, 1 voto. Nego do Matuto, 23 votos. César Prado, 1 voto. Eduardo do Tênis, 24 votos. Marcos Couto, 2 votos. Coronel Fábio, 3 votos. Sargento M. Filho, não foi votado. Elia Acioli, 2 votos. Equias Correia, 1 voto. Léa Sobral, 3 votos. Jefferson Souza, 1 voto. Doutora Tereza Neuma, 8 votos. Cleiton Medeiros, 5 votos. Zé Carlos Vieira, 29 votos. Gibran, 1 voto. Samira, 1 voto. Firmo, 2 votos. Doutora Leila Paixão, 8 votos. A enfermeira Gabriela Garibaldi, 1 voto. Professor Bispo, 1 voto. Valéria da Cabana, 1 voto. E quem mais teve voto aqui em Feira Nova? Itamar Alves teve 2 votos, né? O Cledson Lima teve 1 voto. Anitta Silva teve 3 votos. Givaldo Garção, 1 voto. E quem mais obteve voto aqui em Feira Nova? Pastor Alexandre teve 1 voto também. Marcos Rocha teve 1 voto. Vamos descendo aqui, que a lista é grande. E aí não ficou na sequência, mas vamos buscando aqui. E foram esses os deputados estaduais que foram votados aqui no município de Feira Nova. Quem teve a maior votação foi Zezinho Sobral. Ele obteve 1.257 votos. Cristiano Cavalcante teve 722. Doutora Lidiane Lucena, 395. Adailton Martins, 376. E Jorginho Araújo, 298. Esses foram os deputados estaduais, federais, senadores, governador e presidente que obtiveram seus votos aqui no município de Feira Nova.
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0: E agora já são 6 horas e 56 minutos. Eu vou falar com os ouvintes que já enviaram mensagem aqui para o nosso programa e daqui a pouco continuo trazendo mais resultados. Os 24 eleitos deputado estadual aqui em Sergipe, os 8 deputados federais. Vamos lá, Dona Rosa já enviou mensagem aqui para o nosso programa. Dona Rosa, bom dia para a senhora, bom dia para a sua família. Arnaldo do Beiju, direto da Mangabeira, lá em Itabaiana, já disse: bom dia, meu jovem, tô ligado, valeu, obrigado pela audiência. Minha amiga Geovânia já disse: bom dia, meu amigo Mauro Souza e família, bom dia com Jesus na nossa frente. Valeu, minha querida, obrigado pela audiência. Nosso amigo Wallace, o homem do Guajará, lá em Nossa Senhora do Socorro, o homem do chapéu de couro, fala conosco a partir de agora. Wallace, meu amigo, bom dia.
4: Bom dia, Mauro Souza, aqui é o Wallace, diretamente do Guajará, Nossa Senhora do Socorro. Já estou conectado na FM Sertaneja, a voz da cidadania, a conquista da região. Mandando um abraço aí para o seu Arnaldo Beiju, povoado Mangabeira, seu Alviedo em Nossa Senhora da Glória, seu Gilberto no povoado Trevo em Nossa Senhora da Glória, seu Dedé Paco Paco em Monte Alegre, Lenilton Tom Vaqueiro em Aracaju, Edmilson Farinhas em Poço Redondo, Gladson da Serve Contábil em Aracaju, seu José Alves do João da Mota em Graco Cardoso, Adelmo JR no povoado São Mateus em Gararu, seu José Bencedo no Marcos 33 em Nossa Senhora do Socorro, Nenê de Lenita do povoado Mata Grande em Itabi, Ailton da Lagoa Redonda em Itabi, seu Gileno Leninha Truvão, Lady Jane conhecida como Nenê do Trevo, seu José Ivaldo Moura, Neguinho do Peró, Gilvânia Souza, Romildo Aposentado, Vasconcelos Cassino, Roberto de Ariosaldo, Nice, Amélia Valdo Cote, Júnior de Jonas em Feira Nova e Geraldo em Carapicuíba, São Paulo. Aquele abraço, vamos que vamos, que o bambu tá gemendo e as polêmicas estão no ar. Aquele abraço.
0: Valeu, meu amigo Wallace, obrigado pela audiência, pela participação. Mande essas polêmicas para cá, porque aqui nós iremos comentar. Tá certo, meu amigo? Fique à vontade, mande elas para cá, porque nós iremos comentar daqui a pouquinho aqui dentro do nosso programa. E o nosso amigo Geraldo, lá em Carapicuíba, ele disse: bom dia, meu amigo Mauro Souza, que tenhamos todos uma ótima semana, que Deus nos ajude. Um abraço a todos que estão ligados, aquele abraço ao amigo Wallace, o homem do chapéu de couro. Valeu, meu amigo. Obrigado pela audiência. Um abraço aí para o senhor, para a dona Solange, a sua esposa, e obrigado pela audiência. Minha amiga Celeste já enviou mensagem aqui para o nosso programa e eu já vou reproduzir. Celeste, minha amiga, bom dia.
5: Bom dia, Mauro Souza. Bom dia a todos os ouvintes. Deus nos abençoe, nos fortaleça. Na fé, na esperança. Que Deus abençoe todos nós, especialmente a esse pessoal que vai governar o nosso estado. Um abraço, fica com Deus. Bom dia, Oviedo.
0: Valeu, minha amiga Celeste, obrigado pela audiência. Que Deus abençoe a nossa semana, que Deus abençoe todos nós, tá bom, minha amiga? Muito obrigado pela audiência aqui do nosso programa. Nosso amigo Arnaldo do Beiju, também já enviou áudio e eu já vou reproduzir agora. Arnaldo do Bizu, meu amigo, bom dia.
6: Bom dia, meu amigo Mauro Souza. Aquele abraço do Arnaldo do Beiju, já sintonizado no Voz da Cidadania. Abraçando os amigos e ouvintes aí, né? Nosso amigo Wallace, o Chulainha, o Dedé Paco Paco, o Gileno Dantas, a Dona Esté, né? O nosso amigo Lombardi, né? Ao Grato da SEB Contava, o Neguinho de Peró, seu Alviedo, e a todos que sintonizam o Voz da Cidadania, né? Meu amigo Mauro Souza, manda quem pode e obedece quem tem juízo. As pesquisas enganaram muita gente, né, rapaz? Que pesquisa é essa, né? Até o povo se revolta com esse tipo de pesquisa, né, meu amigo Mauro Souza? É impressionante, viu? As coisas, viu? Me surpreendeu muito a eleição para o Senado, né? Deixou muita gente boquiaberta, viu? Impressionante. Os que era favorito pro Senado, não chegou um, né? Tá vendo, rapaz? Um abraço, viu? Seu Dedé, e o óleo? Vai deixar pra, né, final do mês, né? O óleo. Um abraço, já tô na roça aqui, arrancando macaxeira, que eu não fui eleito pra nada, né? Eu tenho que continuar a minha batalha, né? Um bom dia, viu?
0: Valeu, meu amigo Arnaldo. Obrigado pela audiência. Um bom dia, uma boa semana, bom trabalho para o senhor que já está trabalhando nesse exato momento. E é assim, as pesquisas para o Senado, né, as últimas pesquisas divulgadas mostravam 4 nomes na disputa, que seriam André Moura, André Davi, Rogério e Alessandro. As últimas pesquisas divulgadas, inclusive aqui no nosso programa, esses 4 nomes estariam na disputa. E, por incrível que pareça, no início da campanha, o André Davi estava lá em cima e eu vinha percebendo que ele vinha caindo. André Moura teve um crescente, Rogério Carvalho também, mas no final, ontem, nas urnas, prevaleceu Rogério Carvalho e Alessandro Vieira. Eu particularmente não entendo e André Moura, um articulador político, um líder político, mas tem uma rejeição muito grande. É a segunda eleição que ele disputa para o Senado e novamente perdeu, infelizmente. Quando você perde uma, duas, três vezes, a situação não é boa. A filha dele, Iandra Moura, foi eleita e reeleita deputada federal, a mais votada do estado de Sergipe. Tem uma aceitação, porque recebe os votos. Já ele, André Moura, um grande articulador, um grande líder político, mas que está sendo negado nas urnas. O voto dele não chega, o voto para ele não aparece, infelizmente. Perdeu ontem, há 4 anos atrás, perdeu também. E aí a gente pergunta, será se em uma próxima André é novamente candidato ao Senado ou vai disputar um outro cargo? Vamos esperar nos próximos anos, os próximos capítulos, mas está garantido por mais 8 anos, Rogério Carvalho, lá na Câmara, no Senado Federal, e Alessandro Vieira também. Esses dois foram reeleitos senadores aqui pelo estado de Sergipe. Eu vou para um bloco de apoio cultural. Quando eu retornar, eu já retorno falando com os nossos ouvintes, abraçando outros e trazendo os 24 deputados estaduais eleitos para a Assembleia Legislativa aqui no estado de Sergipe. Abraçando seu Lié, Dona Ademildes, Fátima, Nanau, Ninho, Luzia, Bola, seu Antônio, todos lá na Lagoa dos Porcos, Dona Ivonete, lá no São Domingos, e você, aonde está, ouvindo a FM Sertaneja? Participe, envie sua mensagem de texto, de áudio, será lida e reproduzida aqui no nosso programa.
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4: Olha só, já são 7h12, aqui estou de volta para darmos continuidade ao nosso programa Voz da Cidadania, aqui na FM Sertaneja, a conquista da região. E está na linha, fala conosco a partir de agora, nosso amigo Oviedo, lá do Sítio Rancho Alegre. Meu amigo Oviedo, bom dia.
5: Meu amigo Mauro Souza, bom dia. Bom dia a todos que estão sintonizados no Voz da Cidadania. Que a nossa segunda-feira seja tranquila, abençoada, e que a gente possa estar em paz com o próximo e com nós mesmos.
4: Isso, meu amigo. Bem verdade.
5: Mauro, cumprimentando também a Celeste, o Wallace, o seu Arnaldo Beju, os que já participaram, que eu ouvi, né?
4: Sim.
5: E os demais. Mauro, hoje, 5 de outubro, um dia histórico para o país. Em 5 de outubro de 1988, foi promulgada a Constituição do Brasil. Completa hoje 38 anos.
4: Uhum.
5: Estava presente como deputado constituinte Lula da Silva e Geraldo Alckmin, os dois deputados constituintes. Participaram ativamente da elaboração da Constituição Federal, esse documento de grande importância para o país. Depende muito de cada um de nós e das autoridades, principalmente, a continuidade ou não da validade desse documento. Até então, tem prevalecido a nossa democracia, com seus altos e baixos, tem reagido, e até então esse documento tem sido de grande importância para o país. Não sei a partir de agora o que poderá acontecer, né?
4: Verdade.
5: Mas, Mauro, é um período de eleição, o resultado saiu rapidamente, como sempre. Se fosse nos Estados Unidos, a gente só ia ver o resultado no próximo final de semana.
4: Isso.
5: Mas no Brasil, graças a Deus, graças às urnas eletrônicas, quando a gente vai dormir, já vai dormir sabendo do resultado, não é isso?
4: Isso.
5: O resultado que é favorável a uns, outros ficam tristes, mas isso faz parte do jogo. Na nossa região, Mauro, a gente teve perda, porque o nosso deputado aqui da cidade de Glória não conseguiu se reeleger.
4: Isso.
5: E é muito ruim para o município. Para o município e para a região, né?
4: E, Oviedo, uma coisa que, assim, me chamava bastante atenção no período da campanha. Eu já conversava com algumas pessoas e comentava: eu estou percebendo que a situação para Chico não é boa. Mas eu vou dizer aqui, não sei se já tinha dito em uma outra oportunidade, o que prejudicou a situação de Chico em Nossa Senhora da Glória foi uma decisão que ele tomou na campanha passada para a eleição municipal. Quando ele, como o líder do Partido dos Trabalhadores, ele tomou a atitude e uma decisão de abraçar uma candidatura que eu, na minha concepção, não era para ele ter tomado essa atitude. Ele teria que ficar com todo mundo e votar nessa candidata. Mas aí ele abraçou a Karina Veríssimo e disse: essa é a minha candidata. E aí ele saiu os quatro cantos da cidade pedindo votos. E eu observei que alguns vereadores de Nossa Senhora da Glória, algumas lideranças, votaram em outros deputados estadual. E aí já começou a esfraquecer a votação dele dentro do próprio município, onde ele teria que ter uma maior votação. Eu acho que esse ponto é um dos pontos que atrapalhou também a reeleição dele aí em Nossa Senhora da Glória. Foi um deputado que trabalhou bastante, que fez muito, mas, para mim, na minha visão política, ele pecou nesse ponto.
5: Eu não tinha prestado atenção nesse detalhe, Mauro, mas eu sei mais ou menos a quem você está se referindo. Eu estou entendendo. Mas é isso, erros existem, e para ser corrigido depois da eleição é difícil, né? Agora só para a próxima.
4: Verdade.
5: Uma outra figura também que eu achava que, se tivesse ganhado, seria bom para a região, é o ex-deputado Heleno Silva. Eu não votei nele, sabe?
4: Uhum.
5: Mas eu acho que tinha sido bom para a região se ele tivesse ganhado, porque entre os altos e baixos, ele foi um deputado atuante em Brasília. Cometeu um grande erro quando abandonou o mandato de deputado para ir para uma prefeitura em Canindé. Mas ele se desculpou, e todo mundo que pede perdão merece ser perdoado, né?
4: Isso.
5: Um outro erro que ele cometeu também, não sei se ele percebeu isso, ele colocou como sucessor dele o deputado Johnny Marques. E esse deputado se dizia representante do povo e foi para Brasília dizendo que ia defender Dilma Rousseff, e lá ele votou pelo impeachment de Dilma. Isso também o povo presta atenção.
4: Com certeza.
5: Que eu acho, Mauro, que seja um dos problemas de André Moura, viu? Não teve um cara que trabalhasse mais pelo impeachment do que André Moura. Ele virou o braço direito de Eduardo Cunha. Ele podia, pelo menos, ter pedido desculpa ao povo e dizer que estava arrependido.
4: Uhum.
5: Na minha avaliação, para o Senado da República, Sergipe acertou. Não são bons os que têm, mas os que estavam tentando entrar são pior. Na minha avaliação, cada um pensa de uma forma.
4: Isso.
5: Sabe? Então eu acho que nesse ponto Sergipe acertou. Eu sempre torci, Mauro, por uma melhora no parlamento brasileiro, por uma renovação. Essa renovação aconteceu, principalmente no Senado da República, mas infelizmente, Mauro, aconteceu para pior do que o que já era. Sabe? O Senado vai sair muito mais pior do que o que já era antes. Nós temos um grupo de usurpador no Senado, na Câmara Federal, que são tipo lagarta helicoverpa, não tem veneno que mate. Eles é quem sugam o país, sabe?
4: Uhum.
5: A exemplo do senador eleito Arthur Lira de Alagoas, que foi o cara mais votado de Alagoas, mais do que o governador. Ele conseguiu ter mais votos e elegeu o filho dele também. Eu acho que foi o mais votado de Alagoas. Mas o cara é muito esperto, sabe? Fez muitas manobras. Eu já tenho dito, Jair Bolsonaro não mandava no orçamento do país, Lula não mandou, e um dos articuladores para essa mudança foi Arthur Lira e Ciro Nogueira, do Piauí, ambos do Centrão. Ciro Nogueira, o eleitor deu um troco nele. O eleitor piauiense entendeu que ele devia desocupar o lugar. E Arthur Lira não. Arthur Lira, os alagoanos botaram lá em cima. Não acredito que faça bem ao país, não. Esse é meu ponto de vista, viu, Mauro?
4: Entendo, sim.
5: Com relação à eleição presidencial, a gente esperava um outro resultado. Como a gente conversou anteriormente,
4: sim,
5: eu esperava Lula sair mais bem votado. Porque se você for comparar o histórico de Lula e o histórico de Jair Bolsonaro como presidente, é muito diferente. E Flávio é um cara que desconhecido. O resultado dele é o nome de Jair Bolsonaro. De dentro da prisão, botou um cara sem nenhuma relevância política a nível de Brasil e conseguiu chegar aonde chegou.
4: Isso.
5: Na minha avaliação, o prestígio político como ex-presidente e como presidente na época que foi, é pouco demais. Mas a verdade tem que ser dita. O homem tem um carisma muito grande.
4: Verdade.
5: Não é à toa que chamam ele de mito, sabe?
4: Uhum.
5: Ele, o filho dele, Mauro, sai do Rio de Janeiro, muda o endereço para Santa Catarina e lá consegue se eleger senador da República, esmagando um aliado histórico deles lá, que era o Esperidião Amin, que defendia o bolsonarismo com todas as forças, foi esmagado pelo filho de Bolsonaro. A Michelle se elege também pelo Distrito Federal.
4: Isso.
5: E o irmão de Bolsonaro também consegue se eleger deputado, não sei se estadual ou federal, em São Paulo, sabe? Então, independente do prestígio, o nome ele tem.
4: Verdade.
5: Essa é a verdade. O que eu tenho a dizer, Mauro, é que se Lula perder a eleição, quem vai perder é a classe mais pobre do Brasil, sabe? Esses que estão comemorando a própria sepultura. Eu falo dos pobres, os ricos não, os ricos continuam enriquecendo do mesmo jeito, seja um ou seja outro.
4: Sim.
5: E o Brasil irá perder, porque a gente sabe que o governo americano e os seus discípulos, eles trabalham pelo fortalecimento da direita, estão conseguindo e estão tomando posse daquilo que não é deles, que não pertence a eles, que é de outros países. E o Brasil está nessa mira, com seus minerais críticos, com as suas terras raras, que eles irão precisar muito para o futuro. E o Brasil, se o Flávio for eleito, a chance... O próprio Flávio já disse que irá fazer um governo em transição com o governo americano.
4: Isso.
5: Então é entregar de mão beijada, meu amigo, infelizmente. Mas o leite ainda não derramou. A diferença foi de 2 milhões e alguma coisa.
4: Isso.
5: Só que mais de 30 milhões de brasileiros não foram votar, Mauro. E esses aí é quem vai fazer a diferença. Esses aí é quem terão a oportunidade de mudar o jogo. Então vamos aguardar e que Deus tome a direção e que se eleja aquele que Deus vê que é o melhor para o país. E ele é quem sabe muito mais do que eu e do que você. Não
4: concordo,
5: é isso?
4: Concordo plenamente, meu amigo.
5: Eu não boto o joelho no chão, como muitos fazem, pedindo para fulano ganhar e Beltrano perder. Eu peço para Deus fazer a vontade dele.
4: Isso.
5: Que prevaleça a vontade dele e não a minha e nem de qualquer um imbecil que fica pedindo por um ou por outro. Mas é isso, Mauro, essa é a minha participação. Te agradeço a oportunidade e vamos à luta. A imprensa tem um papel importantíssimo, não de pedir voto para A nem para B, mas para mostrar a realidade, para mostrar o que interessa ao povo brasileiro. Eu acredito que a imprensa vai cair em campo nesse sentido. Fique com Deus, amigo. Um dia abençoado, viu?
4: Valeu, meu amigo. Para todos nós, uma semana com muita paz e prosperidade. Bom dia e até logo, viu?
5: Até logo. Fique com Deus.
4: Amém. O senhor também. Aí é o nosso amigo Oviedo participando, falando ao vivo aqui dentro do nosso programa Voz da Cidadania, na FM Sertaneja, a conquista da região. Fez um comentário belíssimo, né, com a sua participação, falando do nosso estado, falando do estado vizinho de Alagoas e falou do Brasil, né, o que pode acontecer a qualquer momento. Mas muito obrigado, meu amigo Oviedo, que tenhamos um bom dia. Vamos lá, vou continuar falando com os ouvintes aqui dentro do nosso programa. A minha amiga Fátima, lá na Lagoa dos Porcos, já enviou mensagem que diz: bom dia, mais uma semana começando. Meu Deus, nos abençoe poderosamente nessa nova semana que se inicia. Nos preencha de força, fé, paz, saúde e sabedoria. Feliz segunda-feira e uma abençoada semana. Valeu, obrigado, minha querida. Nosso amigo Geraldo enviou outra mensagem que diz: meu amigo, estamos no mato sem cachorro. O país se acendeu o sinal de alerta. Um abraço, valeu, obrigado pela audiência. Nosso amigo Wallace enviou um áudio, vou reproduzir. Wallace, meu amigo, bom dia.
6: Mauro, o negócio de André Moura, sabe o que é o problema? É que ele tem que ir atrás do povo, nem atrás de prefeito, vice-prefeito, deputado, não. Ele tem que ir atrás é do povo, que quem vota é o povo. Prefeito, vice-prefeito, deputado, manda nos votos deles. E quem manda no voto do povo é o povo. O mal dele é isso, ele tem que procurar é o povo. Não é esses candidatos que não tem voto, não. A realidade é essa. Tá aí pra todo mundo ver. E ele sabe disso. Ele sabe.
4: Valeu, meu amigo Wallace. Obrigado mais uma vez pela sua audiência, pela sua participação aqui dentro do nosso programa. O Wallace, que é o homem do chapéu de couro do Guajará, mas hoje está na Mata Grande, em Itabi. É, ele exerceu a cidadania ontem e hoje está ainda lá, mas viaja daqui a pouco. É, que Deus abençoe a sua viagem. Muito obrigado pela sua audiência e pela sua participação. É aquela coisa, né? A votação vem do eleitor. E os políticos, a nível nacional, estadual e federal, você não vê eles indo na casa das pessoas. Eles fazem o seu trabalho, acredita no trabalho das pessoas que o apoiam. Mas nós nunca iremos ver um deputado, um candidato a deputado estadual ou federal, a não ser na sua cidade e na casa de um eleitor. Isso é muito difícil. Eu não sei. É como eu já disse, é um articulador, é uma liderança, sabe fazer a política, mas os votos não chegam para ele. Isso é fato, infelizmente. É. Mas vamos lá, nosso amigo Jadson, ele disse: bom dia, meu amigo, mande um bom dia para minha querida mãe Eliana e todos da Rua da Maternidade. Valeu, Jadson, um abraço para você, para toda a sua família, que Deus continue sempre nos abençoando, tá bom, meu amigo? Um abraço também aí para minha amiga Mariene, para Erivan, para Zé de Bié, para seu Cosme, para Dona Maria Branca, para Simone, toda a família. Um abraço aí para o Cueca, encontrei com ele ontem aqui, né, no momento em que fui exercer a cidadania, ele também chegou e nós conversamos um pouquinho ainda ontem pela manhã. Mas valeu. Abraçando aqui o nosso amigo João lá no Parque dos Soróis, ele disse: bom dia, meu amigo Mauro Souza, uma ótima segunda-feira para o amigo e família, que Deus abençoe o dia de vocês. Valeu. Obrigado pela audiência aqui do nosso programa. Minha amiga Terezinha Souza já enviou mensagem que diz: oração da manhã. Meu Deus, abençoe o dia que está iniciando. Guia-me em tudo que eu fizer. Esteja à frente, iluminando meus passos. Mostra-me o melhor caminho. Abençoe, Pai, minha saúde, minha família e os meus amigos. Eu te amo e te peço para me ensinar a fazer a tua vontade. Gratidão por tudo. Fica comigo hoje, sempre, em nome de Jesus. Amém. Valeu, minha amiga Terezinha Souza. Obrigado pelo carinho da audiência. Que Deus nos abençoe. Abençoe todos nós, tá bom, minha amiga? Obrigado pela audiência e pela participação aqui no nosso programa. Já são 7:31. Eu vou a um bloco de apoio cultural, retorno daqui a pouco. Abraçando Arnaldo do Beiju, que já participou do nosso programa hoje. Minha amiga Miriam Santos, lá em Lagarto. Lenilto e Gladson, da Serve Contábil, em Aracaju. Abraço também o Chulainha, o Gilberto, Gilvane Gomes, o Borracheiro, Oviedo, que também já participou aqui do nosso programa, Dedé da Picanha, aí em Nossa Senhora da Glória, Dedé Pacupaco lá em Monte Alegre, Edmilson Farias em Pulso Redondo, toda essa turma boa que estão sempre conectados, acompanhando o nosso programa. Obrigado pela audiência. Um abraço aí ao meu amigo Dedé Paulo, Dona Norma e Zé, Zé de Pretinha, né? Se eu tiver errado, me corrija, viu, meu amigo? Lá no Piauí, sempre que pode, acompanha também aqui o nosso programa. Mas vamos lá, vamos agora para o nosso bloco de apoio cultural e eu retorno daqui a pouco, trazendo a relação dos 24 deputados eleitos, os 8 deputados federais, e falando com os nossos ouvintes.
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3: Olha só, de volta aqui estou para darmos continuidade ao nosso programa Voz da Cidadania, aqui na FM Sertaneja Conquista da Região. E está na linha, vai falar conosco aqui no nosso programa Voz da Cidadania, a minha madrinha Valdira. Minha madrinha, benção minha madrinha e bom dia.
4: Deus te abençoe, Deus te proteja, meu filho, com toda a sua família.
3: Amém. Diga aí o que a senhora deseja no nosso programa hoje.
4: Eu quero agradecer primeiramente a Deus e agradecer o pessoal

0: que achou que o nosso governo fez um bom trabalho e ele ganhou no primeiro tempo. Então, por isso eu agradeço a Deus primeiramente. E segundo, agradeço a todo mundo, a comunidade toda brasileira, que votou para... 7 anos, aliás.
1: Sim.
0: Que votou para nosso governo. E também quero agradecer aqueles que tiveram a boa vontade de votar no nosso deputado Luciano Pimentel. A matéria dele já está escrita lá dentro da Assembleia. Graças a Deus, agradeço a todos vocês que votaram. Muita gente veio na minha casa procurar saber por quem eu ia votar. Eu fui a uma casa, mas também não fui em muita casa, não. Mas muita gente veio me procurar. E eu, igual, se vocês acharem que eu mereço um voto, pode votar nesse deputado. Os outros, o resto todo, eu votei no candidato do prefeito. Agora, eu não podia ajudar a ele. Peço desculpas, mas que eu não posso deixar uma pessoa que vem também olhando para a minha família. Então, agradeço a todos. Não é a um, nem a A, nem a B, eu não sei quem foi o que votou, mas agradeço a Deus.
1: Tá ok, minha amadinha. Muito obrigado pela audiência, pela participação, viu?
0: Muito obrigado. Deus te abençoe.
1: Amém a todos nós. Amém.
0: Não perca o seu problema. Só se eu quiser. Mas se eu estiver viajando, o raio que eu estiver falando, eu estou escutando.
1: Tá ok. Muito obrigado, viu?
0: Um bom dia e uma boa semana para todo mundo.
1: Valeu. Um abraço, minha madrinha. Tchau, tchau. Amém a todos nós. Aí a minha madrinha Valdira falando aqui dentro do nosso programa Voz da Cidadania, na FM Sertaneja Conquista da Região. Mas vamos lá, porque já são 7 horas 42 minutos. Né? Eu já vou trazer agora, como prometido, a relação dos deputados estaduais eleitos. Eu vou trazer todos os dados. As urnas definiram neste domingo 4 os 24 deputados estaduais que representarão Sergipe na próxima legislatura da Assembleia Legislativa de Sergipe. Entre os 309 candidatos que disputaram as vagas, Cristiano Cavalcante foi o mais votado. Ele obteve aí 52.765 votos. Olha, eu já vou comentar, Cristiano. Como é que fica? Como é que fica a situação de Suquita? Cristiano Cavalcante, mais uma vez, eleito deputado estadual e o mais votado. O homem obteve 52.765 votos. Já o Jorginho Araújo obteve 49.550 votos. Zezinho Sobral teve 44.155 votos. Maísa Mitidieri teve 41.559 votos. Antônio Bala teve 39.949 votos. Adailton Martins teve 38.977 votos. Doutora Lidiane Lucena teve 33.935 votos. Paulo Júnior teve 31.195 votos. Netinho Guimarães teve 30.937 votos. Marcelo Sobral, 30.733 votos. Cacá Santos, 30.234 votos. Pato Maravilha, 29.601 votos. Luciano Bispo, 29.086 votos. Marcos Oliveira teve 28.838 votos. Luciano Pimentel, o que Madrinha Valdira votou e agradeceu os votos, obteve 28.644 votos. Geógio Passos teve 28.088 votos. Coronel Ribeiro teve 27.696 votos. Fábio Henrique teve 24.177 votos. Ibrahim de Valmi teve 23.313 votos. Camilo Daniel teve 23.285 votos. Ana Luísa teve 22.564 votos. Fernandinho Franco teve 22.476 votos. Kitty Lima teve 18.827 votos. Norberto Pinto teve 18.733 votos. Esses são os 24 deputados estaduais eleitos aqui no estado de Sergipe para a nova legislatura lá na Assembleia Legislativa aqui do estado de Sergipe. Daqui a pouco eu trago os outros também, os deputados federais aqui dentro do nosso programa. Mas vamos lá, Celeste enviou um outro áudio, vou reproduzir aqui do nosso programa. Celeste, minha amiga, bom dia.
2: Bom dia, Mauro, mais uma vez. Bom dia a todos os ouvintes. O ouvido é uma benção e sabe falar, e sabe explicar, e tem uma mente boa. E que é assim mesmo, fazer como diz a história, não é a nossa vontade, é fazer a vontade do Pai, né? A gente às vezes quer uma coisa, Deus quer outra. Que Deus faça o que for melhor agora nesse segundo turno. Está na mão do Senhor.
1: Valeu, Celeste, obrigado pela audiência, pela participação. Que seja feita a vontade de Deus e que nós façamos a nossa parte, né? Nosso amigo Gladson, lá em Aracaju, ele disse: bom dia, Mauro Souza, estamos aqui na audiência. Parabenizo o seu Oviedo pelos comentários sábios e coerentes. Valeu, meu amigo. Obrigado pela audiência sempre aqui na nossa programação. Tenha um bom dia, uma semana abençoada para todos nós. A minha amiga Selma Freitas, ela disse: bom dia, meu querido. Gostaria de falar desse senhor. Ele está de parabéns. Ele falou tudo. Gostei. Ótimo trabalho para você, é a Selma. Aí parabenizando também seu Oviedo pelos comentários feitos aqui dentro do nosso programa. Valeu. Minha amiga Dinha, já mandei abraço para ela. Ela disse: bom dia, que Deus abençoe sempre. Todos na santa paz. Valeu, minha querida. Obrigado pela audiência aqui do nosso programa. Bom dia, amigo. A vitória do nosso governador foi linda. Valeu. Obrigado pela audiência. Vamos a Monte Alegre de Sergipe. Que seu Dedé Paco Paco fala conosco. Alô, bom dia.
3: Bom dia.
1: Pois não, madrinha.
3: Eu esqueci. De parabenizar.
1: Oviedo.
3: Parabenizar ele pelas palavras, pelo que ele falou. Ele falou tudo certo. Quero agradecer a ele. Quero também falar. Muito obrigado.
1: Tá ok, minha madrinha. Obrigado, viu? Tenha um bom dia. Vamos lá, debate pronto, vamos a Monte Alegre de Sergipe, vamos falar com ele, seu Dedé Paco Paco, bom dia.
4: Bom dia, Mauro Souza, bom dia, Mauro Souza, bom dia, Mauro Souza, eu. Bom dia, Mauro Souza, bom dia a todos os da Rádio Sertaneja, Rádio da Boa, Mauro Souza, cadê neguinho Peroba? Agora chegou mais 4 litros, tô com 22 litros de óleo, eu não disse a ele que eu botava óleo nele? Eu não disse? Acabou a seguida desse povo. Lula, Lula, Lula. E Lula, rapaz, eu não dizia que Lula não ganhava. Eu sabia que ele vai deixar de votar. E outra, No Brasil ficou a família do Bolsonaro, elegeram tudo. O homem é querido mesmo, tá vendo aí? Quem não gosta dele, não, é, fez isso, fez aquilo, fez o quê aí? Ô Chulainha, tá vendo aí, Chulainha? Cadê seu famoso Lula? Cadê, neguinho Peroba? Avenida, Avenida, escutei você aqui falando. Quer mais, Avenida? Tá vendo aí? No segundo turno é um tapa. Ele vai reverter o quê no segundo turno? 2 milhões e 200 sei o que de voto. O que é que ele quer mais? É o doente de Lula, é um doente. Lula, Lula, Lula. Pois, liguei do Saquete. Fizeram a esteira de senador da boba e deputado federal e tudo, tudo. Saiu fortalecido a família Bolsonaro. Sabe o que é isso? Eu dizia o que fizeram com ele, machucando na cadeia. O povo não é besta não, rapaz. Quero matar o rapaz na cadeia pra fazer nada. Agora esse nove dedos berrando, vai pra lá. Ontem eu ri ele, ontem, ele pra dar uma entrevista, não pegou no microfone, pegou um ar falando, você botar na boca, sem falar. E se previne, neguinho Peroba, agora eu vou encerrar nós com óleo, viu? Bom dia, um bom trabalho, Mário Souza. Tá vendo aí? Eu mesmo sabia, eu era desconfiado que eu dizia que o pessoal que Valmir não ganhava. Não ganhava porque a história, o povo cair em cima, eu sabia, eu vi o movimento do trabalho do povo, não foi quem da outra vez, não. Agora a minha certeza, a minha política que eu estava travando em dia era de Lula. Era para tirar Lula. Entendeu? Mas eu digo direto. Quando o povo não quer, não tem jeito. Era uma forma desse André Moura. Agora, tudo no, tem 75 prefeitos apoiando ele. Tem não sei o quê. Porque mandou isso, mandou do Brasil. Mas não deu o povo. Agora, deu foi, o que ele arranjou em Brasília, deu foi o povo. Deu foi os prefeitos, os ex-prefeitos. Não deu os pobres, não. Acabou a cegueira também, né? Isso era Moura. Não sei, André Moura. Então, Moura. Olha aí o que ele quis. Agora. Não vai atrás do... Eu digo todo dia. Quando o povo quer, não tem negócio de arrudei, não. Não tem negócio que tá com fulano. Não tem chefe político, não. O chefe é o povo.
1: Valeu, seu Dedé. Obrigado pela audiência. Obrigado pela participação, né? E o senhor sabia, né? Mas nunca tinha dito. O senhor sempre dizia, né, que Valmir ganhava, que Flávio ia ganhar. E eu lembro que semana passada, eu acho que foi na semana passada, eu trouxe o resultado de uma pesquisa e o senhor mandou um áudio dizendo, né, que se fosse desse jeito, era no primeiro turno e a lapada era grande. E a lapada foi grande, viu? A lapada foi grande. Mas eu vou trazer aqui a fala do governador reeleito, Fábio Mitidieri, dentro do nosso programa, logo após a vitória de ontem.
5: A confiança que o Sérgio Flávio depositou em mim. A confiança que o Sérgio Flávio depositou na nossa equipe, porque ninguém faz nada só. E aqui eu quero agradecer todos que fazem parte da nossa gestão.
6: E mais 4 anos, também, Deus. Lutava esse povo da melhor forma possível, como a gente tem se dedicado e tem feito.
5: Porque se muito vale já feito, mais vale o que virá. E o que virá é lindo, porque nós vamos continuar transformando a vida do nosso povo. Mais obras, mais programas de viagem, mais saúde, mais educação, porque esse é o compromisso que eu tenho nele e foi o mesmo compromisso que vocês foram trazendo.
6: Obrigado, Sérgio!
7: Essa pressão é sinto, sim, pegou pressão.
8: Vai, chama. Primeiro eu tenho que agradecer a Deus, esse povo maravilhoso, que nunca nos faltou, que nos deu mais uma vitória linda. E foi como a gente dizia, que o trabalho e a gestão era o que eu tinha para mostrar ao meu povo. Sem agressões, sem mentiras, sem fake news. O povo compreendeu isso e o resultado está aí na urna. Agora é continuar avançando nos programas que deram certo, nas obras estruturantes, no social, fazer aquilo que a população sergipana espera de nós, que é um projeto de continuidade, de avanço, dentro daquilo, da transformação que a vida do Sergipano teve nos últimos 4 anos. Espero que a gente possa ser esse instrumento de transformação na vida das pessoas.
1: E aí nós ouvimos, né, a fala do governador reeleito por Sergipe, Fábio Mitidieri. Essas duas falas foi ontem, após ele ser reeleito, mas dois ex-aliados de Fábio Mitidieri falaram verdades que depois eles mesmos tentaram desfazer do que eles disseram, mas foi provado. Eu hoje tiro o meu chapéu para o ex-governador de Sergipe, Belivaldo Chagas. Lá no passado, ele disse algo e que foi provado. Outro, Tiago de Joaldo. Eles dois, quando eram aliados ao governador Fábio Mitidieri, eles disseram isso aqui, ó.
9: Eu

0: 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Sejamos todos fábricos, porque eu sou.
1: Vocês ouviram? Alô, bom dia.
2: Bom dia para você, Bolsonaro. Bom dia para todos os vítimas, para a favor da cidadania. Estou aqui com uma amiga. Nem para passar uma delada, não está aí.
1: Lenilton, procure uma melhor posição aí, que está cortando um pouquinho a sua ligação.
2: Agora melhorou, Mauro?
1: Agora deu uma melhorada, meu amigo.
2: Pronto, beleza, que eu estava dentro de casa.
1: Pronto, agora está bom, Lenilton. Fique à vontade, hein?
2: Estou muito feliz com a vitória do nosso governador, porque assim que trabalha, Deus ajuda, né?
1: Isso.
2: Entendeu? E também estou feliz que Jean Catarina ganhou também esse prefeito maravilhoso, que é gente boa de educação.
1: Verdade.
2: O prefeito fenômeno. Pensa que está com pessoas que aí que merece o bom trabalho dele da cidade fenômeno, né?
1: Isso.
2: E também tem nosso governador para dar apoio, a delegada Catarina. Aqui em Garado também tem parabenizar a prefeita Zé de Janjão, que elegeu os candidatos. Só não elegeu Lula, mas nós vamos dar uma virada para o senhor deputado Paco. Eu sou deputado Paco e nós vamos dar uma virada.
1: Cortou novamente, Lenilton.
2: Com certeza. Eu aí, sempre falo na parte aí, que na época que você trata aí, na vida nova, e que trabalha Deus ajuda, é verdade. Só deve ter trabalho.
1: Verdade.
2: E votei também no candidato Alessandro Vieira, que eu votei em Alessandro, eu voto em trabalho. Alessandro Vieira tem um grande apoio para a gente lá no 1975, na realidade da Lua.
1: Isso.
2: E é muito importante votar no canal daquela Leão de Caracas. E Rogério também ganhou, vale parabéns. Eu estou feliz com isso, entendeu, mano?
1: Aham.
2: E estou aqui, mano, e nós estamos aqui com um problema de energia. Faltou energia ontem durante a madrugada. Hoje deu pra outra, entendeu assim? E até agora não há energia, mano.
1: Mas vocês já ligaram pra Energisa? Já ligaram para a Energisa? Já fizeram um chamado?
2: Já, a pessoa já ligou. Eu tô ligando pra sua referência também de carro do seu programa. E a gente tem gente que. Eu posso ter uma. Eu acho que esse pessoal que tá fazendo energia aqui é o pessoal do nosso trabalho lá, entendeu?
1: Sim.
2: E assim, posso estar dentro de um vídeo que eu aí, quando eu mando até o seu programa, é resumido. Entendeu?
1: Lenilton, deu uma cortadinha aí no a última fala, eu não entendi.
2: Isso. E tá cortando aí, tá, Marco?
1: Tá cortando.
2: Tá, eu tô ouvindo uma forma diferente.
1: Isso.
2: Mas, muito obrigado pelo espaço. Estou aqui só dando para a Júlia, se quiser. Mas estou feliz. Se eu não me engano, é nos 15 dias, né? Lula vai dar uma virada de cima de Bolsonaro.
1: O segundo turno é dia 25 de outubro, viu, Lenilton?
2: É, isso mesmo, hein?
1: Eu?
2: Isso. É dia 25, né? Dia 25. E pronto, e vamos na luta, que trabalha na luta. Deus abençoe você e sua família. Deus abençoe todos os vitais na sintonia. Um abraço, passou de tempo para o dinheiro do burro, só que você é bom, cara, bem virado. Valeu, um abraço para todos os vitais. Deus abençoe a luta de nós, né?
1: Valeu, meu amigo. Obrigado pela sua audiência e sua participação. Tenha um bom dia e uma abençoada semana, tá bom?
2: Valeu, um grande abraço.
1: Valeu, tchau, tchau. Aí é o nosso amigo Lenilton de Tonho Vaqueiro, direto da Oricurizeira, lá em Gararu, né? Ouvindo o nosso programa, obrigado pela audiência. E olha só, eu já reproduzi o de Belivaldo e agora eu vou reproduzir Tiago de Joaldo, o que ele disse quando ele era aliado de Fábio Mitidieri. Depois, ele quis dizer ao contrário. Ele quis apagar, né, o trabalho que é feito, mas ele assumiu. Vamos trazer também.
3: Fábio será, sem sombra de dúvida, aí um dos, ou talvez o melhor governador que nós tivemos nos últimos 30 anos.
4: Eu digo sem medo de errar, Fábio vai ser o melhor governador da história de Sergipe.
3: O grande segredo de você conquistar a credibilidade que, por exemplo, Dr. Luiz Mitidieri conquistou, que Fábio conquistou, é você saber como você empenha a palavra, ainda mais hoje. Eu acho que a palavra firme, a palavra irrevogável de você não voltar atrás do que disse, ela faz uma diferença grande, principalmente no meio político.
1: Ele disse, nos últimos 30 anos, o melhor governador da história de Sergipe, Fábio Mitidieri. Hoje ele é adversário, perdeu a eleição, achou que a prefeita de Aracaju ia apoiá-lo, ela não apoiou, ela declarou que apoiava a Suzane Vidal, né? O sobrinho dela, que era candidato a deputado estadual, também perdeu, Tiago de Joaldo perdeu e Suzane Vidal também perdeu. Certo? O delegado André Davi, que era o candidato dela, perdeu. Certo? E eu vou trazer aqui os números dos 8 deputados federais eleitos por Sergipe, né? As urnas apuradas, 100% das urnas apuradas de ontem, e foram eleitos Iandra Moura, com 115.903 votos, Cláudio Mitidieri, 105.865 votos, João Daniel, 88.900 votos, Fábio Reis, 81.533, delegada Catarina, 71.592, Ícaro de Valmi, 66.696, Capitão Samuel, 66.342, e Agostinho Ribeiro, 58.289 votos. Esses são os 8 deputados federais eleitos aqui no estado de Sergipe. Meu amigo Arnaldo do Beiju, mais uma vez, bom dia.
5: Ô Mauro Manjal, você sabe informar quantos votos teve o Eduardo do Tênis? Informe aí, que eu não estou sabendo.
1: Eu vou pesquisar aqui, o Oviedo também está me pedindo aqui, o Márcio Macedo. Eu vou buscar, se não der tempo eu respondi no ar, porque já são 8 horas e 3 minutos, mas eu encaminho no WhatsApp de vocês os 2 resultados, tanto o de Márcio Macedo como o de Eduardo do Tênis, tá certo? Porque já são 8 horas e 3 minutos, eu vou finalizar o programa e vou encaminhar para vocês e aí no WhatsApp, tá bom, meus amigos? Mas a todos um bom dia, paz e bem, uma semana abençoada com paz e proteção divina, porque Deus capacita os escolhidos. Sob a direção de Valmir Andrade, produção e apresentação de Mauro Souza, eu finalizo aqui o Voz da Cidadania de hoje. Vou colocar o apoio cultural e vou pesquisar esses 2 candidatos e trago aqui ao vivo ainda dentro da nossa programação agora, logo após o apoio cultural, tá certo?
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Meu amigo Arnaldo do Beiju, Eduardo do Tênis, obteve 2.075 votos. 2.075 votos para ir para o nosso amigo Arnaldo do Beiju. Nosso amigo Oviedo, lá no sítio Rancho Alegre, Márcio Macedo, obteve 59.143 votos. Foi o nono deputado federal mais bem votado aqui do estado de Sergipe. Tá bom, meus amigos? Bom dia.

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0: Você crê assim?
1: Pois tu és fiel, Senhor, fiel a mim.

0: desce como fogo, Santo Espírito.
1: Diga!
0: Incendeia, incendeia.
1: Vamos queimar por ele, vamos queimar por ele.

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Espírito Santo, o que é isso?

E o amor dele é incondicional. Eu não sei qual é a referência de amor que você tem na sua vida. Eu não sei quantas pessoas passaram na sua história e fizeram fazer você entender errado o significado da palavra amor. Talvez seja alguém que disse que te amava e te traiu. Talvez seja alguém que disse que te amava e te rejeitou e te abandonou. Jesus não. Coloca a mão no seu coração, porque eu tenho uma palavra de Deus para você. Jesus nunca vai deixar de te amar. Dele nunca vai faltar amor, porque Ele não tem amor para te dar. Ele é o próprio amor. A Bíblia diz que antes que nós o amássemos, foi Ele que nos amou. Fala para quem está do seu lado assim: você estava nem aí para Jesus e Jesus já era apaixonado por você. Não fomos nós quem o escolhemos, foi Ele quem nos escolheu. E Ele não esperou a gente mudar de vida. Ele não esperou você ficar rico. Ele não esperou você fazer a bariátrica. Ele não esperou você ficar maquiada para te elogiar. Ele não esperou você deixar de ser cachaceiro. Não. Ele simplesmente te amou. Em nome de Jesus, fala para quem está do seu lado, fala assim: você é amado. Aceita que dói menos. Você é amada, fala: aceita. Para de mendigar amor dos outros. Para de ir para a internet, hashtag, se sentindo abandonado, se sentindo sozinho. Para com isso. Foi o Criador do mundo que te amou.

unção de Deus está quase presente aqui nessa noite. Só quem está sentindo essa unção, só quem está sentindo essa unção, começa a glorificar, começa a glorificar o homem das mãos furadas. Ele está caminhando por aí. Quem está sentindo ele? Quem está sentindo ele? Só quem está sentindo dá o prego de vitória.

0: Jesus, aplauda mais forte. Oh, glória a Deus. Oh, glória a Deus. O Deus dos deuses, ele já se faz presente aqui nessa noite. Só quem está sentindo ele, só quem está sentindo ele.
1: Abre os nossos olhos espirituais, Senhor, nessa noite.

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aplaudiam Paulo e Silas foram ao chão através do louvor. E hoje, pela fé, através deste louvor, todas as grades e algemas que te prendem cairão ao chão em nome de Jesus. Glória a Deus.

Deus de ouro.

Sabe aquelas paixões de adolescente? A gente fica tremendo, perde a fome e parece que o estômago tá cheio de borboletas. Sem querer nada em troca, é esse amor que Deus quer de nós.

graça é tudo que você precisa. Pois o meu poder é mais forte quando você está fraco. Porque quando perco toda a minha força, então tenho a força de Cristo em mim. Graça é o poder de capacitação de Deus. Graça é o favor imerecido de Deus. É essa graça que faz com que a gente vença os desafios que surgem na nossa vida. Peça a Deus agora que Ele derrame graça.

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Não tem jeito, meu compadre. Vambora. Ela vacilou comigo, nós estamos aí.

0: Coração partido!
1: Eu acho que você tem que mandar aquela mensagem. Mas manda o que tá no seu coração. Porque se fosse eu,

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0: teve explicação.
1: Boa noite, Uberlândia! Faz barulho aí, Uberlândia, que eu quero ouvir! Que coisa linda, galera!

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3: 11 horas e 26 minutos.

0: também!
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1: Chama!
0: Essa

Cadê o grito dos apaixonados do moído do original? 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

0: Muito obrigado.
1: O número 2, Safadão, Revaqueiro e o time da formada.
2: O time formou aqui, olha.

0: cara de canção, hein?
1: Paredão e vaquejada.
0: É, e é bom.
2: Joga a mão pra cima e grita feliz!
3: Que pancada, meu patrão! 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
4: Clima, amigo, clima.
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Minha alma espera somente em Deus. Dele vem minha salvação. Só Ele é minha rocha e minha salvação. É minha defesa, não serei grandemente abalado. Uma coisa disse Deus, e duas vezes ouvi, que o poder pertence a Deus. A ti também, Senhor, pertence a misericórdia, pois retribuirás a cada um de acordo com a sua obra. Aqui é uma exortação para que se confie somente no Senhor. Somente do Senhor deve partir a nossa confiança. Confiamos no Senhor de todo o nosso coração, de toda a nossa alma, de todo o nosso entendimento, porque só Ele é digno de confiança. Só Ele tem o maior amor, só Ele tem a maior fidelidade, só Ele é capaz de todas as coisas. O poder, a glória vem dEle. Então, que a nossa confiança esteja sempre depositada no Senhor, porque somente dEle vem todas as coisas. Vamos de boa tarde a todos os nossos ouvintes, aos nossos irmãos. Que Deus possa conceder uma tarde abençoada, uma tarde cheia da presença do Senhor, uma tarde de saúde, de paz e principalmente de salvação. Fiquem na escuta, com certeza, cada palavra, cada louvor edificará o coração de cada um de vocês. Amém?

Em nossa sociedade materialista e consumista, uma pessoa vale pelo que tem. Esse conceito é exatamente oposto ao que Jesus ensinou quando disse: "A vida do homem não consiste na abundância dos bens que possui." Enquanto Jesus ensina que mais bem-aventurada coisa é dar do que receber, a maioria das pessoas encontra prazer em acumular coisas. As pessoas se encontram tão fragmentadas interiormente que não têm unidade nem foco para orientar sua vida. Perderão o contato com a realidade e vivem com base em fantasias. Anseiam por coisas das quais não necessitam e, quando as obtêm, não são capazes de desfrutá-las e sentem um vazio. A proposta do cristianismo é que vivamos com simplicidade. Simplicidade é liberdade e alegria. É um dom de Deus. É uma realidade interior que se expressa no exterior. Tentar viver um estilo de vida simples, sem a disposição interior, é hipocrisia. A pessoa verdadeiramente simples encontrou foco em Deus e não se preocupa com o que os outros pensam dela. Ela compra um carro pensando em sua utilidade e não no status. Constrói ou compra uma casa para atender às necessidades de sua família, não para impressionar. Compra roupas, bolsas e calçados não para andar na moda, mas porque os seus já estão desgastados pelo uso. Será que para ser simples devemos doar tudo o que temos e nos tornar ascetas? A ideia de nos tornarmos deliberadamente pobres não é bíblica. O que devemos sim é pedir a Deus um coração grato e satisfeito e ter disposição para abrir mão daquilo que nos escraviza. O segredo é o equilíbrio, nem a miséria, nem as riquezas. A pessoa simples aprendeu a buscar em primeiro lugar o reino de Deus e a descansar a respeito de todas as outras coisas. Seu coração está em Deus e não nas riquezas. Ainda que ela tenha sucesso financeiro, não confia naquilo que o dinheiro pode comprar, nem ama essas coisas. Confiar nas posses é estar muito perto da ruína. Numa época em que a teologia da prosperidade ganha cada vez mais adeptos, viver como o apóstolo Paulo viveu é uma ideia pouco atraente. Ele trabalhava arduamente sem se importar se ficaria rico. Sua preocupação era com o crescimento dos crentes. Além disso, ele havia aprendido o segredo de viver contente na fartura e na escassez. Porém, muitos crentes hoje se empenham em prosperar, ficar ricos, mas o conselho do apóstolo Paulo é: tendo, porém, sustento e com quem nos cobrirmos, estejamos com isso contentes. A cobiça traz tentações, armadilhas, desejos descontrolados, sofrimentos e pode até levar alguém a se desviar da fé. Por isso, a simplicidade é o segredo da vida tranquila. Se o seu coração estiver, de fato, satisfeito em Deus e focado no seu reino, então as riquezas deste mundo não serão sedutoras para você. E você viverá contente, pleno e feliz com o que tem, ainda que seja pouco.

0: vai fazer. Não é o homem, é Ele que vai fazer. Levanta a mão e diga: eu vou viver.
1: Eu vou viver.
2: O que Deus vai fazer?
3: Leandro Borges, meus amigos.
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5: Você chegar em casa, se seu filho estuda de manhã e fica à tarde em casa, é pra estar uma massa de cuscuz preparada, é pra estar uma calabresa torrada, é pra estar uma roupa estendida, é pra estar uma pia limpa, um banheiro cheiroso, porque ele não é hóspede, ele é morador daquela casa, que consome a energia, que consome a internet, que consome o alimento, que come de manhã, de tarde, de noite, não sabe quanto custa. O mínimo é esperar que esse ser humano que habita nesta casa, que saiu do vosso ventre, colabore com o mínimo. Uma mãe outro dia, essa semana, mandou um áudio: eu tô aqui aperreada, eu tenho 2 empregos, cheguei em casa, uma bagunça, pia cheia. Aí eu me lembrei que ela tem uma filha adolescente. Eu sou sua filha. Ela só estuda de manhã, fica em casa. Eu tô começando a ensinar ela a fazer isso. Ela já tem 16 anos. Você está atrasada. Como pode uma mulher trabalhar o dia inteiro em pé numa loja, depois vai para outro trabalho, chega de noite em casa? Uma moça de 16 anos de idade não tem um café passado. Para essa mãe que trabalhou tanto o dia inteiro, como estamos criando nossos filhos? Os pais toleram a preguiça dos filhos, mas lá fora não vai haver a mesma indulgência. Eles não vão ser empregados em bons empregos. Eles não vão ser benquistos nos lugares. Se forem hóspedes um dia na casa de alguém, nunca mais eles vão. Porque o banheiro ficou uma nojeira, a toalha em cima da cama. Porque o hábito de casa, como é que vovó dizia? Vai à praia. Olha como vocês sabem. Então bora praticar?
6: É o programa Papo Sadio, tratando corpo, alma e espírito e comunicando vida. 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Nós temos cultos nas terças e nos domingos. Nas terças, às 19h30. E nos domingos, nós temos em 2 horários. Pela manhã, 8 da manhã. E à noite, às 19h30. Então, você é o nosso convidado especial. Separe um tempo da sua vida para buscar, servir, adorar o Senhor e receber dEle, na casa dEle, no corpo dEle, no corpo de Cristo, pois somos membros e os membros têm que estarem juntos para formar o corpo de Cristo. Então você é o nosso convidado especial. A casa do Senhor está sempre de portas abertas e você é bem-vindo. Lá é o lugar onde você vai ouvir, aprender, vai se renovar, vai se encher, e é o lugar onde você deve estar. Amém? Que vídeo abençoado, né? Que possamos meditar, aprender, praticar, estar sempre pedindo sabedoria ao Senhor na tomada das nossas decisões, pois o Senhor nos dá a sabedoria necessária para vivermos uma vida abençoada, uma vida tranquila, uma vida onde a gente tem a capacidade de abençoar e de ser abençoado, pois a sabedoria que temos vem do Senhor. Então, que possamos pedir ao Senhor sempre sabedoria na tomada das nossas decisões, na criação dos nossos filhos, nas nossas atitudes, ações, que possamos agir com sabedoria e pedir sempre sabedoria ao Senhor para agirmos sempre de acordo com a vontade dEle, que é boa, que é perfeita e que é agradável. Amém?

0: notícias interessantes.
1: Olhem essa cena aqui, ó.
2: Não me agride, pelo amor de Deus. Para de bater na minha filha. Olha o que ela fez no meu carro aqui, gente. Vê se pode uma mulher fazer isso no carro. Vê o que pode. Olha a casa que ela fez. Olha o que ela fez com a casa. Vê se pode alguém fazer isso na casa. Bom, olha só, olha o que ela tá fazendo no meu carro, fica vendo. Olha o que ela tá fazendo no meu carro, olha. Olha o que ela tá fazendo, olha o que ela tem na casa inteira. Ó, olha o que a mulher faz.
1: Agora vamos fazer um exercício rapidinho. Imagina se fosse um homem quebrando o carro da esposa, destruindo a casa, avançando pra cima dela enquanto ela grava assustada. Você acha que as pessoas estariam chamando de surto? Ou estariam dando o nome certo, que é violência? É aqui que entra um problema perigoso da forma como muitos debates têm sido conduzidos hoje. Algumas pessoas começaram a tratar a agressividade feminina como algo emocionalmente justificável. Como se por ser mulher ela tivesse o direito de destruir, humilhar, bater, ameaçar e depois transformar tudo em descontrole emocional. E não, isso não é empoderamento, isso é violência. E você percebeu que no momento que ela avança pra cima dele, ele grita pra não bater nele, pra não agredir, pra não encostar nele? Ou seja, ela agride fisicamente, mas ao mesmo tempo entende que socialmente ele já está em desvantagem. Porque se ele reagir, o peso sobre ele será infinitamente maior. Igualdade não pode existir só na hora dos privilégios. Se a gente quer maturidade nas relações, a régua moral precisa ser a mesma pros dois lados.

porque eu, o Senhor teu Deus, te tomo pela tua mão direita e digo: não temas, pois eu te ajudo. Não temas, ó bichinho de Jacó, povozinho de Israel, eu te ajudo, diz o Senhor. E teu Redentor é o Santo de Israel. Eis que te preparei trilho novo, que tem dentes agudos. Os montes trilharás e moerás, e os outeiros reduzirás a palha. Tu os padejarás, e o vento os levará, e o tufão os espalhará. Mas tu te alegrarás no Senhor, e te gloriarás no Santo de Israel. Os aflitos e necessitados buscam águas, e não as há. E sua língua se seca de sede, mas eu, o Senhor, os ouvirei. Eu, Deus de Israel, não os desampararei. Abrirei rios em lugares altos e fontes no meio dos vales. Tornarei o deserto em tanques de águas e a terra seca em mananciais. Plantarei no deserto cedro, a árvore de cita, a murta e a oliveira, conjuntamente. Porei no ermo a faia, o olmeiro e o álamo, para que todos vejam, saibam, considerem e juntos entendam que a mão do Senhor fez isto. O Santo de Israel o criou. Glória a Deus. O Senhor Deus, Ele fala para a gente nessa tarde que está conosco, que nos ajuda. Ele fala que nos toma pela mão direita. Ele manda a gente não temer. O Senhor é o nosso Redentor. O Senhor é o nosso refúgio. O Senhor, Ele ouve. Ele não desampara. Ele faz coisas impossíveis, improváveis acontecerem. O Senhor, como sabemos, abriu o mar em terra seca, deixou em terra seca para o seu povo passar. Algo que aos olhos humanos seria improvável, seria impossível. O Senhor é aquele que faz com que a mulher estéril viva em família, dê à luz a filhos. O Senhor é aquele que faz um cego passar a enxergar. O Senhor é aquele que faz um coração endurecido, um coração fechado, quebrantar-se ao ouvir a voz dEle e ter uma mudança de vida. O Senhor é que faz infinitamente mais do que o que a gente pede, do que o que a gente pensa. Então nós estamos nas mãos dEle. Nosso futuro, nosso destino está nas mãos do Senhor. E Ele nessa tarde diz para nós que nos toma pela mão direita e nos diz que não devemos temer. Ele diz que não devemos temer porque Ele está com a gente. Ele nos ajuda. Então, que possamos...

tomar posse dessa palavra e entender que o nosso futuro, os nossos planos, os nossos sonhos estão nas mãos de Deus. As nossas orações estão nas mãos de Deus. O Senhor quer que a gente ore, que a gente entregue a situação pela qual oramos nas mãos dEle e que a gente venha descansar os nossos corações. O Senhor não quer que a gente fique preocupado, se martirizando de maneira alguma. Sabe por quê? Porque nossas vidas estão nas mãos de Deus. O controle está nas mãos de Deus de tudo. Tudo que o Senhor planejou para vivermos, foi Ele que determinou, foi Ele que planejou. A vontade dEle é boa, é perfeita e é agradável. As vitórias que Ele traçou para a gente vai chegar. Todos os planos contrários, todos os planos do inimigo, que o inimigo planeja, que o inimigo tracejou, o Senhor tem o poder de derrotar, e o Senhor derrota tudo que foi planejado contra os seus filhos, tudo que foi pensado. E Ele faz passarmos por cima de qualquer situação e nos dá o livramento. Então, que possamos nessa tarde descansar no Senhor, descansar na certeza de que o Senhor está cuidando de nós. O Senhor nos diz nessa tarde: não temas, porque eu sou contigo. Então, o Senhor está conosco, e quando o Senhor está conosco é só vitória. Que possamos descansar nele e lançar todas as nossas vontades, todos os nossos pedidos, todos os nossos desejos na mão dele e somente se alegrar, porque a vitória é do povo de Deus. A vitória é dos servos do Senhor. Que possamos sempre estar com essa certeza no nosso coração. A certeza de que Deus cuida de nós, a certeza de que Deus nos livra. Quantos livramentos o Senhor já nos deu que a gente até nem viu. Estamos em pé, vivos, respirando, falando por milagre do Senhor, por obra e graça do Senhor. Então é motivo tão somente de agradecermos, de descansarmos no Senhor e saber que Ele está cuidando de tudo nas nossas vidas, está cuidando da nossa casa, da nossa família, da nossa parentela. Que possamos ser eternamente gratos ao Senhor, pois as maravilhas que o Senhor fez não têm explicação. Agradecemos ao Senhor pela fidelidade dEle, que é grande para com as nossas vidas. Gratidão ao Senhor, que nos deu vida, que nos dá todos os dias vida, que nos dá todos os dias a presença dEle, que é o que nos faz ficar em pé, que é o que nos faz sermos felizes, que é o que preencheu todo o vazio dos nossos corações e principalmente, né, que nos deu a nossa salvação. Que amor tão precioso é o amor do Senhor. Então que possamos ser gratos, se entregar ao Senhor de corpo e alma, em todo tempo, em todo momento, sermos fiéis ao Senhor. Você que ainda não abraçou Jesus de todo o coração, que você possa reconhecer que só Ele tem vida eterna para te dar, que você possa abrir o seu coração, dizer ao Senhor que o aceita, que crê nele, confessar os pecados a Ele, pedir ao Senhor perdão pelos seus pecados, aceitá-lo, dizer: Senhor, eu te aceito. E você estará mudando de vida, passará a ter uma nova vida.
E o Senhor vai estar com você em todos os momentos. Porque essa palavra é verdadeira. Quando o Senhor diz: eu estou contigo, não temas, é porque Ele está. Então, que possamos refletir, né? E você que ainda não tomou essa decisão, como nós já tomamos, essa decisão que você ainda não tomou, você possa tomar enquanto há tempo. Pois Jesus, ele diz na palavra dele, Isaías 55, verso 6, que buscar o Senhor enquanto se pode achar, invocai-o enquanto está perto. Então é tempo de buscar a Deus, de todo coração, de toda a alma e de todo o entendimento, em nome de Jesus.

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1: Atenção nesse vídeo. Adolescente, 13 anos de idade, foi diagnosticada com TDAH, depressão, ansiedade, transtorno opositor e distúrbio de atenção. Foi fazer consulta e a primeira coisa que o médico deu para ela foi um ansiolítico. O médico viu os exames dela, olhou os exames dela, falou que estava tudo bem e mandou ela para casa com um ansiolítico. A B12 dessa criança, 115. Pessoal, uma B12 abaixo de 250, a pessoa já é suicida. A pessoa tem síndrome do pânico. A pessoa fica desorientada, achando que vai morrer. Então, o que acontece? Ferritina dessa criança estava 10. B12 baixa, ferritina baixa. D3, 15. Agora me conta, foi diagnosticada TDAH, depressão, transtorno opositor, distúrbio e ansiedade. O médico falou alguma coisa? Não, ele deu um ansiolítico. Mas a minha pergunta ainda é, porque os níveis são tão absurdamente baixos que o médico poderia ter comentado alguma coisa. Ele não comentou sobre nenhum desses três itens que eu acabei de falar aqui. Gente, o caso dessa criança é simples. O tratamento é simples. Além de que a criança, né, que come muito glúten, que come muito leite derivado do leite da vaca, criança que come pizza o dia inteiro, que come sanduíche o dia inteiro, tem o intestino inflamado, e nós sabemos que o seu intestino é o seu primeiro cérebro. Um tratamento aqui simples de fazer, muito simples, e a criança foi para casa tomando um antidepressivo. Dá vontade de chorar, gente. E quantas pessoas que passam pela mesma situação e vão para casa com ansiolítico, e aí a criança vicia, ou o adulto vicia naquele negócio, e nunca vai tratar a causa. É desumano, é muito desumano.
2: E assim vamos finalizando mais um programa Papo Sadio. Que Deus abençoe grandemente vocês que estiveram na escuta. Que Deus faça, né, acontecer na vida de vocês a vontade dEle. Que o Senhor os abrace, dê uma tarde abençoada. Que a palavra, os louvores que foram tocados possam ter edificado os corações de vocês. E se Deus assim permitir, quarta-feira, nesse mesmo horário, o programa Papo Sadio estará no ar. Que Deus os abençoe em nome de Jesus. Amém e tchau, tchau.
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5: 13 horas e 58 minutos.

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2: 14 horas e 33 minutos.

0: Isso aí, malandro.
1: Motherfucker. Valeu. Oh, que bonito, hein?

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Bíblia fala de três parábolas em um capítulo só. Uma da ovelha que se perdeu porque estava fora de casa. A outra do filho que se perdeu depois que saiu de casa. E a outra da dracma que se perdeu dentro de casa. É com esses três tipos de pessoas que Deus quer falar neste momento.

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1: 15 horas e 54 minutos.

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2: 16 horas e 9 minutos.

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6: 16 horas e 33 minutos.

Meus amigos, se nesse momento algum de vocês me perguntasse onde estão os meus passos, eu não saberia dizer. Mas em nome de Deus, eu agradeço e peço que cada fã, cada amigo, cada irmão que dê um passo por mim, porque eu não sei onde estão os meus passos.

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2: 17 horas e 5 minutos.

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1: 17 horas e 39 minutos.

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4: 18 horas e 9 minutos.

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E eu quero desejar para você um feliz Natal, repleto de bênçãos, e um ano novo de conquistas, de bênçãos.

Estamos aqui celebrando, amando e louvando uma mulher que em seu silêncio disse muito, que o seu silêncio transformou, gerou vida e trouxe ao mundo aquele que é.